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3: 8:05.

0: Oferecimento lá top, Electric Light Orchestra, ou seja, Willow gravou, e você ouviu aí, ó, Rock and Roll is King, ou seja, o Rock and Roll é rei. Eles que são da Inglaterra, em 1970, e em 1983, Rock and Roll is King foi sucesso imediato, uma canção que homenageia o rock and roll dos anos 50, né, com a produção característica do Jeff Lynne, e aí a mistura guitarra, vocais, com camadas de elementos orquestrais. Ficou lindo, maravilhoso, que passou por aqui no Top Hits com Ricardo Ortiz.
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11: 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E olha só, pra você que está sintonizado na nossa programação, todo sábado e domingo, encontro marcado das 16 horas às 21. E vamos agora no ritmo de La Bionda, One for You, One for Me. Você lembra dessa? Eles nasceram lá na Sicília, na Itália. E eles gravam em 78 essa música, One for You e One for Me. E a dupla é considerada a pioneira do Italo Disco. A música tornou-se um grande sucesso clássico do disco europeu e aí traz pra cá os nossos dias pra recordar no ritmo de La Bionda, a

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6: 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Juntando uma boa alimentação com exercício físico e treinamento mental, nos tornamos super-humanos. 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
2: 8 horas e 30 minutos.

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3: Estou na top, olha só, nosso último bloco chegando e nesse último bloco vou trazer o Boy George, ele que é inglês e gravou a versão do Everything I Home, lembra dessa? Foi gravado em 1987, quase chegando ali nos anos 90, essa música foi originalmente escrita pelo David Getz e do Brad, lembra? E aí a versão do Boy George, com influência do reggae, chegou primeiro para nas paradas de sucesso e aí lógico, fez sucesso, toca aqui, vamos com Boy George, Everything.

107. E assim, eu encerro a minha participação por aqui. Chegando aí o Ricardo Pavão pra te fazer companhia. Uma opção belíssima, muita animação e musicalidade. Eu, Ricardo Ortiz, fico nessa. Já convidando você para a edição do Jornal da Top, primeira edição. Começa às 7 até às 8. De segunda a sexta, eu, Lins Ramos, o Osirei, a Bruna, enfim, o Tony Wendel, toda a nossa equipe preparada pra te levar o melhor do jornalismo aqui na Top FM. Ó, beijo no teu coração, fui!

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5: 9:26.

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3: 9:47.

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1: 10 e 6.

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6: 10:27.

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3: 10:46.

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2: 11:26.

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7: 11:48.

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0: amigos.
1: Que é o Zé Neto, 3, 2, 8, 14, 90.

assentar e o meu levantar. De longe entendes o meu pensamento. Esquadrinhas o meu andar e o meu deitar. Conheces todos os meus caminhos. Sem que haja uma palavra na minha língua. Ó Senhor, tudo conheces. Tu me cercaste em volta. Puseste sobre mim a tua mão. Tal conhecimento é maravilhoso demais para mim, elevado demais para que possa atingir. Para onde me irei do teu espírito? Para onde fugirei da tua face? Se subir ao céu, tu aí estás. Se fizer nas profundezas a minha cama, tu ali

se habitar nas extremidades do mar. Ainda ali a tua mão me guiará. E a tua destra me susterá. De certo que as trevas me encobrirão, e a noite será luz ao redor de mim. Nem ainda as trevas são escuras para ti. A noite resplandece como o dia, pois as trevas e a luz são para ti, ó Deus, a mesma coisa. Pois criaste o meu interior desde o ventre da minha mãe. Eu te louvo, porque de um modo maravilhoso fui formado. Maravilhosas são as tuas obras.

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1: E noite 57.

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1: 2 horas.
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0: estamos chegando.
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0: Ô, compadre, comadre, estamos chegando aqui no Clube do Caipirão, defendendo as tradições culturais de nossa terra com grandes sucessos do nosso cancioneiro. Muita música, alegria pra você, que é o melhor ouvinte do mundo. Vamos que vamos!
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0: A sonoplastia do meu irmão, companheiro Zé Luquinha, assessoria e produção da dona Juju. Juntos nós vamos reviver um passado tão vivo e presente na história e na memória de cada um de nós amantes da música sertaneja. Com a proteção de Deus, estamos chegando!

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1: Esperando você para mais um dia. Opa, que maravilha! Mais uma vez, seja muito bem-vindo, compadre. Bem-vinda, compadre, ao nosso Clube do Caipirão. Edição especial sempre junto com você. A Juju já foi ajeitar um cafezinho para nós. O Luquinha tá ali separando mais umas modas. E nós vamos juntos recordando os grandes momentos da nossa música sertaneja. E a moda por aqui não para.
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1: Vamos ouvir o Laço Reforçado, moda com Cacique Pajé.

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0: Aê, compadre, com essa que tá acompanhando o nosso Clube do Caipirão, ó, o nosso programa, ele tem o objetivo de preservar a cultura caipira e a música sertaneja raiz. Por isso, nós temos alguns parceiros que gostam do nosso projeto e nos dão um apoio cultural para continuarmos firmes nessa jornada.
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1: Nosso Clube do Caipirão está no ar desde 2008, defendendo a viola, a cultura, as tradições de nossa terra, sempre mantendo firme o melhor do nosso cancioneiro rural e da música tradicional, trazendo desde as raridades, as pioneiras da nossa canção, até mesmo as músicas mais novas, mas sempre dentro do estilão, do sertanejo raiz, tradicional e romântico. 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

0: Muito bom dia pra você, meu compadre, companheiro, minha comadre, grande amiga, final de madrugada, começo de manhã, tamo aqui no Pé do Oito com o nosso Clube do Caipirão, na Top FM, tô feliz, tô na top.
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0: É o Clube do Caipirão defendendo a viola caipira, as tradições de nossa terra. Bom dia pra você que tá chegando agora, você que já vem com a gente, seja muito bem-vindo, tem muita moda boa pra gente ouvir.
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0: Na ponta da agulha, moda a árvore, essa é com Pedro Violeiro, o trovão do Brasil.

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2: 2:25.
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2: Vamos cuidar do nosso meio ambiente.
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2: Valeu, Wilson Sartori, pelas dicas. É isso aí, vamos cuidar do meio em que vivemos, vamos cuidar do nosso meio ambiente.
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0: Daqui a pouquinho tem humor caipira. Liga na programação do programa do Moção.
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0: madrugada mais. A partir do dia, muita volta mesmo. Já está sendo constante agora mesmo. 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

Nossa Senhora já apareceu.

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1: Agora, para o que você está fazendo, chegue mais próximo do rádio, aumenta o volume, vamos ouvir Os Bastião no Humor Caipira do Clube do Caipirão.
2: Bastião. Meu filho, que soneira é essa?
3: Ah, vou te contar um caos aqui, meu filho.
2: O que tá acontecendo?
3: Aqui, sabe aquela porteira ali perto de casa?
2: Acabei de fazer um café, você quer?
3: Não, me dá um café aí, meu.
2: Tome.
3: Ai, obrigado.
2: Ah,
3: ô, Bastião, a porteira ali, meu filho.
2: O que aconteceu, meu filho?
3: Eu tô ali espiando ali com um pensão para uma Kombi.
2: Você é fofoqueira, hein?
3: Não, vai escutando.
2: Ah.
3: Aí parou uma Kombi, saiu um casal lá de dentro da Kombi.
2: É.
3: E enfiou pra debaixo da Kombi.
2: Ué, debaixo?
3: É, como pensa que não adivinha, a viatura chegou.
2: Quem Deus pai?
3: Policial, Siqueira, Siqueira.
2: Quem Deus pai?
3: Já chegou perguntando ele. Falou assim, ô, quer saber o que o senhor tá fazendo aí? Aí falou assim, não senhor, eu tô consertando a Kombi. Ele, vou te dar dois motivos pro senhor tá mentindo. E qual que é? Ele, o primeiro, nunca vi consertar a Kombi com calcanhar pra cima.
2: Ué.
3: E segundo, você esqueceu de puxar o freio de mão, a Kombi tá lá embaixo.
0: 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Aí, Os Bastião, aqui no Humor Caipira do nosso Clube do Caipirão. Siga no Insta, @osbastiãosg. Amanhã tem mais causa pra você. 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
1: Alô, amigos, um abraço do Roberto.
2: E o tá bem gostoso do Meirinho.
1: Nós também estamos aqui no programa Clube do Caipirão.
3: Poxa, deixa eu ver quem tá tirando dentro desse saco aqui.

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1: Já já tem mais sucesso, se liga na programação.
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1: 3 horas.

0: o nosso Clube do Caipirão aqui na Top FM, rede Top FM de rádio para todo o nosso Mato Grosso do Sul, direto de Campo Grande, a capital morena, em 88,9, para a região de Camapuã, em 90,9, e em Caracol, 102,3. É o Clube do Caipirão aqui na Top. 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
0: Ó, nós outra vez aqui defendendo a viola caipira, as tradições de nossa terra aqui no Clube do Caipirão. É só modão.
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0: Vamos ouvir a Garça Branca, essa é com Carlito Badu e Voninho, os reis do batidão.

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3: 3 e 5.
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0: Tem muitos sucessos. Uma pausa para o break, eu vou ali e já volto.
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0: A barranca do dia já vai se aprumando, é final de madrugada aqui no Mato Grosso do Sul, só alegria com o nosso Clube do Caipirão, aqui na Top FM. 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
0: Como é bom estar contigo em mais um amanhecer do nosso interior, aqui no Clube do Caipirão, abrindo o baú da música sertaneja.
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0: Vamos ouvir Moda Nova com João Carreiro. Ele faleceu, mas deixou gravada. Música do nosso amigo Francisco Ramos, Revolve na Mão de Macaco.

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1: Agora, junto com a FAESP, Federação da Agricultura do Estado de São Paulo, Senar, Serviço Nacional de Aprendizagem Rural e Sindicatos Rurais, vamos com o informativo do agro, deixando você logo cedo muito bem informado. A sede da Federação da Agricultura e Pecuária do Estado de São Paulo, a FAESP, no centro da capital paulista, recebeu na semana passada uma comitiva de oficiais alunos da Escola de Comando do Estado Maior do Exército, a ECM. A iniciativa faz parte do tradicional ciclo de viagens, de estudos e visitas a instituições civis estratégicas promovida pela Escola Militar para ampliar a visão de seus futuros comandantes sobre os principais setores econômicos e sociais do país. A parceria entre o sistema FAESP-SENAR e a ECM, que já se estende por quase 3 décadas, reforça a sinergia entre a segurança nacional e o setor produtivo rural. O encontro proporcionou aos oficiais um panorama detalhado da força do agronegócio de São Paulo e de todo o Brasil, com ênfase no papel do homem do campo para a segurança alimentar, o desenvolvimento regional e a soberania do território. Para mais detalhes, acesse o site faespsenar.com.br. É o informativo do agro, junto com a FAESP, Senar e Sindicatos Rurais, deixando você logo cedo muito bem informado aqui no Clube do Caipirão.
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0: se liga na programação, porque está sendo preparada uma seleção que eu vou falar a verdade, hein? É de arrepiar.
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0: abraço aos amigos do agro, né? O agro em peso aqui no nosso estadão do Mato Grosso do Sul, pessoal na capital morena, muita gente já no pé do oito, acompanhando a nossa programação, gratidão imensa, tô feliz, tô na top.
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0: É o Clube do Caipirão pelo rádio, pela internet, o negócio é defender as tradições de nossa terra com as músicas que marcaram época. Bom dia!
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0: Vamos ouvir a bonita composição do nosso amigo Valdemar Reis, Era Lindo Meu Lugar, na interpretação Pedro Violeiro e o seu pai, o seu Zé Belo. É o Pedro Violeiro, o trovão do Brasil.

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1: Uma ótima manhã pra você, bom dia.
2: Bom dia pra vocês tudo.
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1: Agora vamos ouvir uma homenagem que a dupla Luiz Marcos e Matheus fez pra mim, mero comunicador Luiz Henrique Felícia, é essa dupla lá de Penápolis, na minha terrinha natal, na região de Araçatuba, no interior de São Paulo, dupla muito boa, conheço desde a minha infância, grandes amigos, companheiros, e nós vamos ouvir o Caipirão, homenageando a gente, aqui na nossa programação. Então vamos ouvir o Caipirão aí, homenagem da dupla Luiz Marcos e Matheus.

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12: Sabia que colher exige humildade? Veja bem, quando a colheita chega, o ego quer crédito total. Mas a verdade é que você teve ajuda. Ajuda de Deus, de pessoas, de oportunidades. Ter humildade mantém o coração limpo e a mente estável. Na fé, honra é reconhecer a fonte. Hoje, ao colher algo bom, agradeça a Deus, compartilhe também. Colheita bonita não vira arrogância, vira generosidade.
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14: 4 horas.
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0: Valeu, amanhã.
1: Delícia, cara, tem que respeitar.
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3: 4 e 5.
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3: 4:21.
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1: 4:21.

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9: 4:41.
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12: 4:41.

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Vamos que vamos. Te fazendo companhia, Jucinei Vilela Bocão. Eu tenho prêmios pra vocês aqui, tenho dois frangos. E tenho também um Pix Top, um Pix de 88,90, hein? Pra faturar tem que participar, 992-18-8550. 5 horas e 5 minutos, começou, hein? Vamos de música. Casa de Caboclo. Ivo de Souza pra você.

Moreno e Moreninho, Moreno e Moreninho, João Boiadeiro. Pra matar a saudade aqui no programa Alto Astral. Hoje com o Bocão, viu? Hoje o Bocão Porcati fazendo companhia. João Bosco de Medeiros está descansando, né? Está descansando. Amanhã, João Bosco de Medeiros.

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0: 99218-8550, hein? E bom dia para todos da chácara, sítios e fazendas. Pessoal também aí das conveniências, né? Os frentistas também nos ouvindo. 99218-8550. O Mário Aparecido, rapaz, cedo já na sintonia, Mário. Bom dia, Mário Aparecido.
1: Toda festa feliz. Bom dia, Jocinei Vilela, nosso amigo Bocão.
0: Tô aqui, rapaz.
1: Mário Aparecido da Silva.
0: Gente,
1: Jardim Monte Alegre.
0: Gente,
1: tamo junto, misturado. Roda esse pique aí hoje, Bocão.
0: Tá aqui.
1: Um abraço.
0: Outro. Valeu, Mário. Um abraço pra você aí. Um bom feriado pra você e toda a sua família.
2: Eu me amarrei.
0: O Carlos também tá na sintonia. Bom dia, Carlos.
2: Eu me amarrei.
0: Curtindo a nossa programação lá no Monte Castelo, hein? Bom dia a todos do Monte Castelo. Conjunto Otávio Pécora ali. Coronel Antonino. São Francisco.
3: Ô, Bocão, aquele Xabiale na realidade, trabalha a mensagem pra dele. E sintonizado na melhor rádio do Brasil, Top FM, Bocão.
0: Manda.
3: Me coloque no sorteio e me coloca aquela música aqui, tá na agulha da vitória pra nós escutar. E tchau, obrigado.
0: Tchau, obrigado, valeu, valeu. A alegria dos ouvintes, né? 5:15, 5:15, não vai perder a hora, não vai perder a condução, 5:15. Bom dia, bom dia, bom dia.

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1: 5:23.
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Tô feliz, tô na top, estamos de volta, hein? Muito mais sucesso pra você, muito mais músicas. 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Hora certa pra você, ligadaço aqui na Top FM. 5:24, 5:24. Bom dia pra você, tomando seu mate, tomando seu chimarrão aí, tomando seu cafezinho. Você se arrumando aí pra ir trabalhar, aí bom trabalho pra você e toda a sua família. Programa Alto Astral, hoje é o Bocão apresentando, João Bosco de Medeiros descansando. Vamos por aqui, né? Segurando as petecas. 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

0: abraço, meu bom dia pra Cristiane. Alô, Cristiane, bom dia. Alô, Leca. Camapuana, Zindoninha. Alô, Adão, um abraço pro Adão também. O Adão tá ligado aqui.
1: Bom dia, Bocão, Jusilei Vilela. Aqui é o Adão do Jardim Colúmbia. Estou de folga.
0: Olha aí.
1: Top 88.
0: Obrigado,
1: Adão. Manda um abraço para essa grande figura.

0: meu amigo Dr. Anderson Guimarães. Coloca no sorteio.
1: Já tá.
0: Manda um abraço a todos os ouvintes, moradores aqui de Rochedinho, sempre ouvindo a TF.
1: Um abraço aí pra todos de Rochedinho, um abraço aí pro Adão Costa e um abraço especial pro advogado Anderson Guimarães. Anderson, um abraço pra você, meu advogado Anderson Guimarães. Agora tem Jean Giovanni, às 5:27. Roupa de lua de mel. Moda aí.

duas camisas. Mais do amor. Milionário José Rico, hein? Moda boa. Bom dia, bom dia, bom dia. Jamais, querida. Muito obrigado aí pelo carinho da sintonia. Vamos que vamos. Levando aí muito sucesso pra você que tá curtindo a Rede Top FM. Tô feliz, tô na top. Bom dia, Campo Grande. Bom dia, Campo Grande. Meus amigos aí dos aplicativos, hein? Bom dia toda Camapuã. Alô, meus amigos do Aliado.

participando, viu? Pra quem tá mandando seu áudio, pra quem tá interagindo, tá certo? 99218-8550. 99218-8550.

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0: Alô, Bandeirantes, alô, meus amigos de Jaraguari, pessoal dos assentamentos aí também, bom dia, bom dia. 992-18-8550. Tem dois frangos pra vocês aqui, na esquina do frango, hein? Frangos deliciosos. Ou você quer faturar din-din? Quer faturar dinheiro? É, quer faturar um Pix? Ah, dinheiro? Um Pix de 88,90? 992-18-8550. Faça como o Marquinhos Leão. Já mandou áudio, já tá concorrendo já. Esperto, né?
1: Bom dia, Bocão. Aqui é o Marcos dos Novos Estados.
0: Aí.
1: Estou na audiência do seu programa aí.
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6: 5h46.
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1: 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Rancho do Coiote é o mesmo lugar. Então todo mundo pra lá. Atração hoje, Danilo da Gaita. E começando a festa com o Felipe Brito. Vamos todo mundo pra lá? Te espero lá. Um abraço, um ótimo dia. 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

0: Gente, vou sortear aqui dois pares de ingresso aí pra 18ª Cavalgada em Nossa Senhora Aparecida.
1: Sejam todos bem-vindos à Folga dos Cantores, volume 2.
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6: 5:59.

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0: Tostão em Guarani, hein? Tostão em Guarani, vestido colado. 6:15, 6:15. Gente, ó, eu tô sorteando pra vocês aqui. Hoje, é, dois frangos, né? Da esquina do frango, dois frangos assados. Tô sorteando também um Pix de R$88,90. E sorteando dois pares de cortesias da 18ª Cavalgada em homenagem à Nossa Senhora Aparecida. Hoje lá no rancho do Coyote, lá no rancho do Grilo, ali no corredor do Nova Lima, né? Passou ali o corredor do Nova Lima, você já tá nessa maravilhosa cavalgada aí, tá ok? 992-18-8550. Ouvintes participando aqui com o Bocão?
1: Bom dia, Bocão.
0: Bom dia.
1: Bom dia com Jesus.
0: Amém.
1: Que é de Jesus, do Caio da 2. E bota meu sorteio desse Pigs, Bocão, tô precisando.
0: Opa!
1: Próximo feriado pra todos nós. Abençoado por Deus. A música aí de Roberto Miranda com Marília Mendonça, por gentileza, Bocão.
0: Vou tocar. Ah, cadê o João Pedroso? O João Pedroso tá por cá também. João Pedroso de Almeida.
2: Bom dia, meu amigo Bocão. Bom aqui dia. É o João Pedroso de Deodápolis. A música aí, Pássaro Sem Ninho. Que oferece aí pra todos os ouvintes você da rádio. Tchau, obrigado.
0: Valeu,
3: é isso aí, amigo. É o seguinte, conta pra vocês agora aquele modão que vocês conhecem com o André Andrade, apaixonadíssimo, e vocês cantam com o André Andrade agora sim, ó. Pássaro Sem Ninho. Vamos lá.

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2: 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Programa Alto Astral Especial. Hoje com o Bocão, hein? João Bosco de Medeiros, descansando. Volta amanhã com o gás todo, hein? João Bosco de Medeiros amanhã, com toda a sua alegria, com toda a sua irreverência, hein? 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
1: 6:27.

0: conta derramada, hein? Uma hora e meia de amor, uma hora e meia de paixão, Elizabeth, hein? Bom dia, Elizabeth, do aplicativo Na Sintonia. Deus te abençoe aí, Elizabeth. Na rodagem aí, tá certo, Elizabeth? Que te dê prosperidade aí. Eita, nós no feriadão trabalhando, né, amiga? Não é mole não, não é mole não, mas... Deus está contigo, Deus está contigo, amiga. Deus está contigo, viu?
1: Bom dia, bom dia.
0: Bom dia. Então,
1: aqui é Elizabeth, motorista de aplicativo.
0: Tá aí, trabalhando.
1: Um final de feriado abençoado para todos nós.
0: Amém, amém para nós.
1: Uma semana de muita bênção, né?
0: Produtiva.
1: Deus abençoe grandemente o nosso dia.
0: Amém.
1: Tô feliz, tô na top.
0: Só valeu, só valeu, só valeu. Vai fundo, amiga, vai fundo. Vai fundo aí. Deus está contigo. Tem mais ouvinte aqui, tem mais ouvinte especial aqui.
2: Bom dia, bom dia. Tudo bom, Eduardo, motorista de aplicativo.
0: Olha aí,
2: rapaz. Sorteio,
0: já tá no sorteio, já tá no sorteio, rapaz. Ô, Eduardo, obrigado aí, viu? Hora certa pra você, 6:33. 6:33. Eu tenho um pix aqui de 88,90, hein? Pra você que tá mandando sua mensagem, pra você que tá participando no 99218-8550. Tem também aqui dois pares de cortesias pra 18ª cavalgada em homenagem à Nossa Senhora Aparecida. Lá no Rancho do Grilo, né, hoje? No Rancho do Grilo. Tem essa cavalgada maravilhosa aí, com churrasco, Danilo da Gaita, no corredor de Nova Lima ali. Dois frangos da esquina do frango. Vamos matar a saudade agora, hein? René Ronaldo.
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2: 6:47.

6:49. Tá chegando o boletim Angra Nosso, tá chegando o boletim Angra Nosso. Eu, Marcos Rondon, logo após o boletim eu volto aí com muito mais músicas pra vocês, com prêmios também aí pra sortear os prêmios. Às 8 horas da manhã tem Jean Carlos O Potência aqui na Rede Top FM. 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
1: Bom dia, está começando o Boletim AgroNosso, informação para quem produz, trabalha, investe e movimenta uma das principais forças da economia brasileira. E nos próximos minutos, a gente passa pelo mercado da soja, do milho, pecuária, gestão da propriedade e pelos assuntos que fazem parte da rotina do agronegócio. Aqui, informação não é apenas notícia, é ferramenta de decisão.

0: ocupam uma posição cada vez mais estratégica dentro do agronegócio brasileiro. Além da comercialização do grão, existe uma cadeia econômica movimentada por essa produção. O milho abastece fábricas de ração, suinocultura, avicultura, confinamentos bovinos e uma indústria que ganhou força nos últimos anos, a produção de etanol de milho no estado de Mato Grosso do Sul. E essa diversificação aumenta o número de compradores e cria novas possibilidades de mercado em várias regiões produtoras. Para quem está dentro da porteira, a conta precisa continuar sendo feita com atenção. Produtividade é importante, amigo, mas o resultado financeiro depende mesmo da relação entre o preço recebido e o custo por hectare. Sementes, fertilizantes, defensivos, máquinas, combustível, armazenagem, transporte e juros fazem parte dessa equação. Agora, outro fator importante é a logística. Pois é, em regiões distantes dos grandes centros consumidores ou dos portos, o custo do transporte pode retirar uma parcela significativa do valor da produção ou do bolso do produtor rural. Por isso, a agricultura profissional exige olhar para toda a operação. A lavoura começa no planejamento, passa pela tecnologia e termina, claro, somente quando o produtor sabe exatamente quanto gastou, quanto produziu e qual é a margem que ficou depois da comercialização.
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0: E na pecuária, acompanhar apenas o preço da arroba já não é o suficiente para entender a rentabilidade da atividade. O resultado, ele começa muito antes da venda do animal. Pois é, taxa de lotação, ganho médio diário, qualidade das pastagens, suplementação, genética, sanidade, produção e idade de abate interferem diretamente no custo da arroba produzida. E por isso, dois pecuaristas podem vender animais pelo mesmo preço e terminar a operação com resultados completamente diferentes. A diferença está na eficiência. E outro ponto fundamental é acompanhar o mercado de reposição. Preço do bezerro, relação de troca e disponibilidade de animais precisam entrar na conta, principalmente de quem trabalha com recria e engorda. Também merece atenção o comportamento da indústria frigorífica. Escalas de abate, demanda doméstica, exportações e disponibilidade de animais terminados ajudam a formar o mercado. E aí você já sabe, Mato Grosso do Sul possui tradição pecuária, indústria frigorífica, genética de qualidade e sistemas produtivos cada vez mais tecnológicos. A pecuária brasileira deixou há muito tempo de ser uma atividade baseada apenas em extensão territorial. Hoje, produtividade por hectare, gestão de dados e eficiência econômica estão no centro das decisões na pecuária.
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0: Quando o assunto é soja, o produtor precisa acompanhar muito mais do que simplesmente o valor da saca. O mercado brasileiro está diretamente conectado ao comportamento internacional da commodity, principalmente a Bolsa de Chicago, ao câmbio e a relação entre oferta e demanda dos grandes países produtores e também consumidores. Mas existe outro ponto importante: o preço recebido dentro da propriedade também depende de questões regionais. Depende do frete, da disponibilidade de armazenagem, da demanda das esmagadoras, exportação e também distância dos principais corredores logísticos também acabam interferindo diretamente na formação da cadeia do preço e da receita. Por isso, comercialização exige planejamento. E nem sempre esperar pelo maior preço nominal significa realizar o melhor negócio. É preciso considerar custo financeiro, necessidade de caixa, espaço para armazenagem e margem efetiva da operação. O outro ponto estratégico é conhecer com precisão o próprio custo da produção. Quem conhece o seu custo consegue estabelecer metas de venda e identificar oportunidades com muito mais segurança. E no campo, produtividade continua sendo o quê? Fundamental. Mas fora da porteira, gestão comercial passou a ter praticamente o mesmo peso na decisão, amigo. Por isso, produzir bem é indispensável. Agora, saber vender essa produção é o que transforma a produtividade em resultado.
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0: E agora no Boletim Agronosso vamos falar um pouquinho sobre gestão da propriedade. Fazenda também é empresa. Pois é, amigo produtor rural, existe uma mudança importante acontecendo dentro das propriedades rurais brasileiras. Cada vez mais o produtor deixa de tomar decisões somente pela experiência acumulada e passa a combinar conhecimento de campo com informação, indicadores e gestão. E isso não diminui a importância da experiência. Pelo contrário, transforma a experiência em estratégia. Existe uma mudança importante acontecendo dentro das propriedades rurais brasileiras. Cada vez mais o produtor deixa de tomar decisões somente pela experiência acumulada e passa a combinar conhecimento de campo com informação, indicadores e gestão. E isso não diminui a importância da experiência, pelo contrário, transforma experiência em estratégia. Uma propriedade precisa conhecer custo por hectare, custo por arroba, produtividade, endividamento, fluxo de caixa e necessidade de capital para o próximo ciclo. Também precisa separar patrimônio de resultado operacional. Uma fazenda pode possuir máquinas, terras e estruturas de alto valor e ainda assim apresentar uma margem apertada em determinada atividade. E é justamente por isso que informação financeira é fundamental. Um outro assunto importante é a sucessão familiar. O agronegócio brasileiro possui milhares de propriedades construídas durante décadas por famílias que agora precisam preparar novas gerações para assumir responsabilidades. E aí, tecnologia, governança, capacitação e profissionalização ajudam a garantir a continuidade. O produtor moderno administra clima, mercado, equipe, máquinas, crédito, tecnologia e milhões de reais em patrimônio. A propriedade rural, portanto, é uma empresa a céu aberto. E gestão deixou de ser diferencial. Gestão passou a ser condição para crescer com segurança. Agronação.
1: Todos os dias o agro faz muito pelo meio ambiente. Vem ver! Integrando o cultivo de grãos, florestas plantadas e a criação de animais, usando técnicas para enriquecer e proteger o solo, sem esquecer das nascentes e mananciais. Viu só? O agro é muito mais do que você imagina. 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
0: E assim a gente encerra mais uma edição do Boletim Agronosso. Informação para quem precisa tomar decisão, entender o mercado e acompanhar a força de um setor que movimenta Mato Grosso do Sul e ajuda a movimentar o Brasil também. Eu sou Marcos Rondon, encontro você na próxima edição. Agronosso, informação, mercado e negócios para quem vive o agro. 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
15: 72.

Chitãozinho e Chororó, tradição gaúcha. 7:05, bom dia pra você sintonizado aqui na Rede Top FM, hein? Tô feliz, tô na top. É a festa no seu rádio, hein? Segunda-feira, feriado. Nossa Senhora Aparecida, Dia das Crianças. Vamos de moda, vamos de moda. Otávio Augusto e Gabriel. Bardubira. 7:06, não vai perder a hora, hein? 7:06, bom dia.

Deus, parada dura, quem ama perdoa. Moda boa, hein? Hora certa pra você, 7:12, 7:12. 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Um forte abraço aí pros amigos sintonizados aqui na Top FM, hein? Muito bom dia, obrigado aí pelo carinho da sintonia. Prêmios pra vocês aqui, hein?

0: 18ª, cavalgada em homenagem à Nossa Senhora Aparecida. Hoje lá no Rancho Coyote, lá no Rancho do Grilo, no corredor de Nova Lima, hein?
1: Ô, Bocão, bom dia, bom dia.
0: Bom dia.
1: Tem ação de feriado, nós todos. Ação de feriado.
0: Ô, Ricardo.
1: Também na rodagem, no carro do motorista aplicativo. Não pedi nem música. Todas as músicas que eu queria pedir, você já tocou. A programação é top.
0: Obrigado, hein?
1: Feliz que eu na top. Forte abraço.
2: Boa noite do sorteio também, Bocão.
0: Já tá.
2: Ricardo,
0: tá.
2: Fernandes,
0: Mônica. Já tá aqui no sorteio aqui, cara. O Armando tá por cá também?
2: Bom dia, meu amigo! Bocão! Um excelente feriado, Bocão!
0: Pra nós, pra nós!
2: Que é o Armando José de Oliveira Júnior do bairro Novo Porto do Paraná, Bocão!
0: Gente boa, hein?
2: É a música, Bocão, da Roberta Miranda, sábado à noite você não tocou! Bora partir pra Mundo Novo, ficar uma semana trabalhando, Bocão!
0: Vambora, vambora!
2: Indo pra Mundo Novo e ouvindo você! Que saudade da família no coração! Bora, bora!
0: Rapaz, eu ouvi a Roberta Miranda, rapaz. Eu ouvi uma da Roberta, produção. Prepara uma da Roberta aí. Ah, são tantas coisas, pode ser, qualquer uma é. Tantas coisas. São tantas coisas, viu?
3: Bom dia, Bocão, tudo bem? Aloysio.
0: Ô, Aloysio.
3: Jardim, Panamá.
0: Um abraço a todos aí.
3: Ok, Rio Negro de Mães, São Paulo, Belém. Um abraço, bom feriado a todos.
0: Vamos tocar, hein? Jardim Panamá é perto ali do Rabicó, né? É pertinho do Rabicó da Yokohama ali. Um abraço a todos do Jardim Panamá. Agora a Roberta Miranda canta, né? São tantas coisas, né?

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2: 724.

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Hora certa pra você, 7:24, 7:24, hein? Meu bom dia pra você que tá na sua casa.

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Ô, Gracial, hein? Camisa branca. Pra matar a saudade, hein? É um sucesso atrás do outro. Tô feliz, tô na top. Agora tem os meninos do Brasil, hein? Assim que eram chamados lá no comecinho. Chitãozinho e Xororó. Coração quebrado. Ô, moda dela. Deixa eu cair pra beber, hein?

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6: 7:43.

legal, a gente faltando aí 16 minutinhos às 8 horas da manhã. 8 horas da manhã, Jean Carlos, o Potência, comandando a máquina sonora, levando muito sucesso, muita moda boa pra vocês aí. Informações aqui na nossa programação. Manhã da top, viu? Segunda-feira, hein, Jean? Segunda-feira. Feriado aí, Dia das Crianças, Nossa Senhora Aparecida. Um abraço aí pra todos os amigos, todos os ouvintes aí, curtindo a Rede Top FM. Obrigado aí pelo carinho da sintonia, tá certo? Vamos fazer o seguinte. Vamos de sorteio, vamos de sorteio.

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2: 7:47.

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9: 8:20.

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música boa e conversa interessante aqui na Manhã da Top. Ei, chama a vizinha e deixa a conversa rolar aqui na Manhã da Top.

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8: 8:49.

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0: Bom dia. Já levantou aí, já escovou o dente, pelo amor de Deus, rapaz, feriado aí, mas não é pra ficar morgando desse tanto, não. Tem que acordar pra vida, bicho. É, uai. Ó. Olha comigo. Tá valendo prêmios da programação. Bom dia, alô, bom dia. Prozeia com Potência. Bom dia, bom dia.
1: Bom dia, Potência, meu amigo. Tudo bem?
0: Tô bom demais.
1: Aluísio, Jardim Panamá.
0: Opa, terra boa, terra boa.
1: Toca aí sobre minha renúncia aí, qualquer versão dela aí. Música top.
0: E quem?
1: Tá bom? Bom feriado a todos. Um abraço.
0: Ele pediu quem, menino? O que ele pediu mesmo? Não vê, não vê.
1: Sublime Renúncia aí, qualquer versão dela aí.
0: Quê?
1: Sublime. Toca aí Sublime
0: Renúncia. Sublime Renúncia. Boa pedida, menino. Já vou deixar na agulha pra tu aqui. Boa pedida, boa pedida.
2: Prazer, Potência. Tô feliz, tô na top. Robin Hood. Toca pra nós as músicas aí. Uma de Nossa Senhora Aparecida, você escolhe. Partiu cavalgada, hein? Vamos que vamos. Manda fazer um vídeo, um áudio de lá. Tá mandando ele áudio. Da cavalgada, vê como que tá a situação por lá. Tô feliz, tô na top. Robin Hood.
0: Sim, senhor. Bom dia.
3: Bom dia, Potência. Bom dia com Jesus. Maria Raquel de Jesus, do Caba 2. Me bota no sorteio desse Pix. O que eu ganhar será bem-vindo.
0: Aí sim.
3: Bota muito de Simone Silmara com Amado Batista.
0: Uhum.
3: Por gentileza. Um ótimo feriado para todos.
0: Muito obrigado para você também, minha querida. Ó, vai com isso aí. Fala com isso aí. Bom dia, bom dia, bom dia.
4: Potência, que eu é teu pai Serrano, Júnior, primo do Robinho. Potência, não esquece que eu no sorteio aí do 88 e da sexta barra. Deixa eu te falar, é poucos que aguentam o Rojão mesmo, que trabalha igual nós, feriadão, velho, brabíssimo. Eu fui 3:30 da manhã, você entra no horário que você entra todo dia, e só foi vocês que eu falo, é de nós, né?
0: Um abraço, meu filho, nós não estamos fazendo nada mesmo. Vamos trabalhar. Haja coração. O que é? Ah, até a China escuta nós, ó. É o que é?
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1: Agora são 9:40.
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2: Bom dia, Potência, por gentileza, gostaria de ouvir. Tinha um carreiro e pardinho amargurado. Falta essa moda aí que aí é moda mesmo.
1: Não, aí você falou bonito, hein, boiadeiro? Aí você falou bonito, hein? Bom dia, bom dia.
3: Potência, bom dia, meu amigo. Parabéns pela sua programação. Aqui quem fala é Avelino Gonçalves. Se você puder, meu amigo, coloca um sorteio de qualquer coisa aí e bota pra nós aquela moda Lourenço Orival.

0: Tião Carreiro, velho, canta bonito mesmo, não tem jeito não. Você tá doido, Tião Carreiro, velho, canta bonito mesmo, não tem jeito não, Potência. Que é isso? Aí é bom demais. Você tá doido? Descantão. Meu amigo, o negócio é o seguinte, hoje é segunda-feira é calorosa, né? Dia das crianças, dia também para a Nossa Senhora Aparecida, para os devotos. 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Hoje grandes festas e homenagem à Nossa Senhora Aparecida acontece no Mato Grosso do Sul. Mandar um abraço pro meu amigo Almir e a equipe lá do Zé Roberto na Chácara das Mansões, né, Almir? Hoje tem cavalgada lá também do Zé Roberto. É o Zé Roberto. Aí tem baile ao vivo lá também. E é uma festa lá muito bonita que acontece todos os anos. Entrega lá, Almir, um abraço pro Zé Roberto. Hoje tem a cavalgada dos amigos também lá no bairro Nova Lima, no Rancho do Grilo. Tô sorteando um par de convites pra você curtir esse evento hoje. Manda zap pra cá. O nosso WhatsApp é o 92188550. Tá valendo um Pix de 88,90 do meu amigo e companheiro Cláudio Cara. Alô, Cláudio, você tá bom, boiadeiro?
1: Bom dia, Potência. Aqui é o Luan de Camapuã. Queria participar do sorteio do Pix. E aí, ótimo mesmo feriado pra todos aí.
0: Pra todos nós.
1: E tô
0: nós
1: feliz com a top.
0: Valeu, boiadeiro.
2: Bom dia, Potência. Fala aqui, é o Dorival. Põe um sorteio aí dos Pix aí.
0: Aham.
2: E a música aí.
0: Como?
2: Carreiro e Pardinho Madurado, rapaz.
0: Rapaz, amargurado, você acabou de tocar aqui, amargurado. E tocou com força, nós não alisa, né? Nós não alisa o cor de peão, bom dia.
3: Eu tô Fernando, motorista de aplicativo. Tamo na luta, desviando dos buracos.
0: Tem muito buraco aí, ó.
3: Pra nós aí, desatinho.
0: Desatinho. Tem muito buraco aí, João.
3: Bom feriadão pra você.
0: Ei, menino, tem muito buraco aí. Fala comigo que eu sou seu amigo. É muito ou é pouco? Acho que, né, é razoável, né? Ó, deixei aqui nessa eleição, esses buracos iam dar uma amenizada, mas não alisaram o couro de gente não, viu? Alisar não. O buraco continua lá.

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1: 10 e 7.

0: sete aninhos.
1: Sete aninhos.
0: Valeu,
1: oh, parabéns pra ela, sete aninhos. Ô, oh, minha querida, obrigado pela audiência, tá? Deus abençoe você sempre aí. Obrigado de coração pela audiência. Bom, Éola, Éola, né? Éola, né? Bom dia pra você, querida.
2: Bom dia, Potência. Aqui é a Maria Lira, da Moreninha. Potência, me coloca no sorteio. Eu vou falar pra você, vi lá na Quali Laudos, são pessoas bem qualificadas. Fui lá, fui bem atendida. Aí, um abraço tá pra você.
1: Tá vendo? Aí é o povo que tá falando. Quando o povo fala, meu amigo, você respeita. Bom dia.
3: Bom dia, aqui é Nilva do Parque do Sol. Me coloca nesse Pix, nesse sorteio aí.
1: Vai.
3: É, o programa tá um show, tá top. Tô aqui lavando roupa e curtindo esse modão. É, se for possível, coloca a música pra mim, é do Amado Batista, é a Folha Seca. Eu trouxe pra você aí da rádio, pra todos os ouvintes.

0: você participar aqui, meu jovem. O 92188550 tá disponível pra você participar. Alô, bom dia.
1: Bom dia, potência. Aqui é Maria Tereza do Rancho, sempre na audiência. Um bom segunda-feira pra todos nós. Que Deus abençoe sempre. E Nossa Senhora Aparecida. Coloca meu nome aí no sorteio dos prêmios. Tô feliz, tô na top. Beijo, beijo, beijo.
0: Então tá bom, então, ué. Você tá feliz, você tá na top. Bora pra cima.

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1: Agora são exatamente 10h20.
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7: 10:29.

essa daí é muito triste. Essa música do Bruno Marrone tocar um, ninguém aguenta não. Essa daí não. Essa daí é triste. Eu vou falar pra você, música triste, ninguém aguenta não, Potência. Você tá louco. 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

0: Esse modão aí, ô Potência, esse modão aí é o seguinte. É o Jean Giovanni que gravou esse modão aí, né? É, esse disco faz hora, hein? Pelo amor dos meus filhinhos. 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A SS Cesta Básica, nós vamos sortear uma cesta básica da SS hoje. 91702050. 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
1: Fala, Jean Potência. Como é que tá? Tudo bom, meu garoto?
2: É bom demais.
1: Chique no último dia na pegada.
2: Rapaz, se melhorar vira bagunça.
1: Se melhorar. É o seguinte, toca pra nós.
2: Ah.
1: Uma moda boa aí.
2: Deixa comigo, aqui que é o lugar, rapaz. Aqui é só alegria.
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6: 10:59.

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1: 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Realmente, em alguns laboratórios aí, se você for, é de cair a boquinha do queixo. Exatamente, por causa do preço. 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Certinho, Potência? Faz aí um orçamento, Baguala, faz um orçamento lá agora. Agora não, né, Potência? Até porque tá, como é que se diz? Orçamento não, porque, como diz o outro, agora, né, filhinha, é feriado, né? Mas você pode ligar, tá? Você pode ligar lá, anotar o telefone, o mais certo, você vai anotar o telefone, né, Potência? Você vai anotar o telefone, pra depois você entrar em contato, 9265-7292, fechou? Já pediu uma cesta básica hoje? Então pede 99170-2050. Fala comigo, eu sou seu amigo, menino. Já, já, depois do próximo intervalo eu vou sortear o Pix de 88,90 e vou sortear também, preste atenção aí, a cesta básica da SS.
2: Fala, Jean Potência, bom dia, meu querido. Rapaz.
1: Tá bom.
2: Aqui é o Henrique Pierre, motorista de aplicativo, sintonizado aí na Top FM.
1: Firme.
2: Esses modão selecionado aí, desejando feliz dia das crianças para todas as crianças.
1: Como é que tchau, tá o, obrigado. Como é que tá o movimento dos aplicativos aí, tá bom? Como é que tá? É impressão minha ou o Corinthians levou uma lapada ontem?
3: Ah. Essa música, Fundo da Grota, vai lá pra Rochedo.
1: Rochedo. Ei.
3: Dia das crianças.
1: Obrigado, muito obrigado, senhor. Ei. Eu não pude assistir, estava ocupado, mas se alguém puder me informar, a impressão minha, o Corinthians levou uma lapada. Se alguém puder mandar um zap pra mim explicando, eu não pude assistir, eu não pude ouvir, mas se alguém puder mandar um áudio contando o que aconteceu, não tô sabendo.
4: Bom dia, Potência. Se você não sabe brincar, não brinca, hein, Potência? Se você não sabe brincar, não brinca, hein?
1: Eu tô abrindo, cara, eu abro o zap, pau no Corinthians. Eu abro o Instagram, pau no Corinthians. Eu abro o YouTube para... Ei, o que aconteceu com o Corinthians? Alguém me diz.
5: Ô, Potência, ontem o Palmeiras deu chocolate, hein? Bah. Do Corinthians. Rapaz, eu ia no banheiro, ia tomar água, quando eu via, era gol atrás de gol.
1: Ei, tava igual aquele daquela Copa do Mundo. É gol, é da Alemanha. Lembra daquilo ou não? É, subiu, quem sabe de cabeça. É gol, é da Alemanha. Edmar Pelúcio, manda um áudio aí, Edmar. Você mandava cantando lá na outra rádio, manda aqui pra gente entender o que aconteceu ontem. Ninguém sabe o que aconteceu ontem. Bom dia.
6: Potência, o Palmeiras ganhou de 4-0.
1: O quê?
6: O Corinthians está na zona do

0: rebaixamento. E o Flamengo, como sempre, ganhou.
1: O quê?
0: É a maioria da Sinuca House.
1: Ah, Sinuca House. Eu vou jogar um Sinuca aí hoje.
2: Bom dia, Jean Potência. Aqui é o Paulo César Ferreira da Silva de Valdorás. Estou aqui na audiência da Top FM.
1: Glória de Dourado.
2: Toca aí, Jackson, Jackson. Cara na porta, mano, só que eu estiver ouvindo. E eu quero nessa pix aí. Faz um pix aí, Jean Potência.
1: Cara na
2: Top. Tchau, obrigado.
1: Cara na porta. Pediu bem, você pediu bem. O que aconteceu com o Corinthians? Alguém sabe dizer?
3: Bom dia, Potência. Bom dia a todos os ouvintes. Sou o Genor, Gerando Souza da comunidade de São Benedito.
1: Como é que você tá, seu Genor?
3: Potência, toca pra nós aí, Alex e Ivan aí.
1: Essa é boa.
4: Bom dia, Jean Potência. Aqui é Carol do Lindo Brasil. Mandar um abraço aí pras crianças. Desejar um feliz dia das crianças a todos. Que Deus abençoe a todos. Coloque no sorteio, tá?
1: Tô feliz,
4: tá na top.
1: Tô feliz.
4: Toca a rainha do destino aí, Ronaldo
1: Verdão. Agora, ao vivo. Cadê o Corinthians?

0: E o João Carreiro, olha que modão. Se eu pudesse voltar atrás, voltava correndo, é o que diz a moda.
1: Se eu pudesse voltar atrás,
0: voltar. Toca mais um do João, mais um do João Carreiro pra nós, mais um do João Carreiro, que eu tô apaixonado, fala comigo.
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0: O cowboy da top, você não colocou, cara?
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0: Depois do intervalo tem sorteio aqui na rede top, hein?

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2: 11:42.
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1: Mas vamos ouvir.
2: Estamos de volta, Manhã da Top, com Jean Potência. 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
3: Aí só, ei, menino, fala aí, menino, menino. 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Bora! Bora pro sorteio aqui, ô Bagualo! Bora pro sorteio aqui, ô filhão! Bora pro sorteio aqui! Quem faturou a cesta básica foi a Valéria Thaís Martins.

passa. Não, já tá na conta, né? Não, Paulo Roberto Mediato, é Mediato Dias. Eu nunca vi esse nome, não, primeira vez. Mediato, entendi não nada. Senhoras e senhores, fiquem na paz do Senhor Jesus Cristo. Uma ótima segunda-feira, um ótimo feriado. Deus abençoe seu dia, sua vida. Jamais se esqueça dessas simples palavras. O dinheiro é bom, ajuda, mas o homem tem que ter Deus no coração. 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Eu vou indo, ligo o microfone aí. Pode ligar. Liga. Vamos levar devagar, rapaz.

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7: Meio-dia e três.
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9: Meio-dia e 3.

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5: Meio-dia e 43.
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também tem uma galera que faz parte desse clube dos que trabalham na segunda-feira de feriado e tá tudo certo. Semana que inicia e que essa seja abençoadíssima pra nós. Podemos assim? Eu aqui, vocês aí, pra gente fazer uma tarde top nesse palco que é todinho pra você. 1 às 7. Israel Rodolfo, Leonardo, pra começar o sucesso do palco da Top. Conto de fadas.

pega. Como assim, meninos? Tô feliz, tô na top. Lá você foi. Uma sequência de sucessos incrível pra gente conferir no palco da top, que olha, nessa tarde de feriadão de segunda-feira, tá apenas começando. 1h19, indo pro intervalo, Flávia Becker voltando. Tem você participando comigo? Exatamente. 67 99218 8550. Segundo, e você tá aonde aproveitando esse feriadinho? Hã? Com a família, com os amigos, já almoçou? Tá preparando aquele almoço gostoso? Vai sair um pouquinho atrasado o almoço hoje? Tá valendo. O importante é você estar feliz aí do outro ladinho do rádio. Rápido intervalo e eu volto com teu sucesso top por aqui.

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10: 1:23.
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0: sabia, né, meninas? A gente, quando fica em casa, é claro que a gente descansa, é claro que a gente cuida dos filhos, aproveita o mozão, mas a gente não deixa de dar aquela organizada em gavetas do guarda-roupa, nos armários da cozinha. Você é desse jeitinho também? É? Fer, bem-vinda ao clube, que hoje de manhã tá desse jeito, organizando tudo antes de vir pra cá. E ainda deixei um tantão pra depois que eu chegar em casa. Obrigada pelo carinho, pela mensagem, Fernandinha, pra você também, ótima semana, beijo nessas crianças maravilhosas da sua família e aquele abraço bem carinhoso. Eu é que sou grata por você estar do outro ladinho do rádio, que Deus continue te abençoando, te mantendo essa pessoa incrível que você é, tá bom, Fezinha? 1h39, intervalo, tá chegando com os melhores anunciantes, na sequência, Flávia Becker volta no palco da Top com muito mais sucesso, informação e a sua participação no 679-9218-8550. Você vai ter chuva nesse feriadão? Se vai cair água e você precisa fechar a janela? Daqui a pouquinho eu te conto aqui no palco da Top como é que vai ficar esse clima, essa temperatura, o tempo no palco da Top. Todo mundo, tô feliz, tô na Top. Eu por estar juntinho com vocês. 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
9: 1:44

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Tô feliz, tô na top. 1h45, boa tarde pra você. Tô pro ladinho, onde você estiver, eu desejo.

participação no 679-9218-8550. O que faz de você nessa tarde de segunda-feira aí do outro ladinho do rádio, hein? Conta pra mim! Tô aguardando logo após o intervalo a sua participação por aqui. Tô

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0: Na top, juntinho com você, Marcos e Belucci. Pena que você já namora. 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
2: Pega pra cá, Hugo e Guilherme, teu segredo!

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2: 3 e 4.
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0: notícia, que delícia.
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Felipe. E cara, somaram Humberto e Ronaldo Sossio com Panda. E um popurrí pra gente conferir o sucesso do palco da Top. 3:39, indo pro intervalo. Aí volta a nossa última sequência, essa segunda-feira, início de semana.

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1: 3:40.
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1: 3:45.

Cleiton e Romário, chuva de bênçãos pra gente conferir nos sucessos da Top FM. Falando em conferir, nossa, mas já daqui a pouquinho tem o pessoal do balaio pra te fazer companhia da sequência. Ao seu Tô Feliz, tô na Top dessa segunda-feira, 12 de outubro de 2026. Eita, dia das crianças! Como é que estão os pequenuchos por aí na sua casa? Já abraçou, já pichou, já presenteou? Você sabia que tenho certeza que o maior presente que você pode dar pra esses pequenuchos aí à sua volta é o cuidado, é o amor, é o carinho, é a atenção, é os bons conselhos, é as orações. Ai, muito, muito, muito, muito amor e carinho. Feliz Dia das Crianças pra essa meninada toda que tá na sintonia da Top.

tô na top. Eu, porque tô juntinho com vocês. No meu coração, tô levando todo mundo. Pode chegar, se ajeita aí. Nas minhas orações, com certeza vocês fazem parte. Uma ótima sequência de tarde, uma excelente noite. E que de verdade, antes de você dormir, pegar no sono pra descansar, você venha agradecer por tudo que te foi dado. Em mais um dia. Por cada segundinha dessa segunda-feira linda, perfeita, incrível. Becker, com o tempo nublado, fechado, querendo chover. É, com o tempo nublado, fechado, querendo chover. Agradeça mesmo assim, por estar respirando.

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4: 4 e 3.

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1: Muito bem, feriadão, chega no final desse dia de hoje, dia 12/10/2026. Muito boa tarde para você que sintoniza com a gente, vai ficar juntinho comigo aqui nesse feriadão, hein? Agora são 16h04 na capital do Desejo de Qualidade. Muito boa tarde, seja bem-vindo, bem-vinda também você do sítio Chagras Fazenda, onde tem o alcance da Top FM, a unidade de Camapuã, falando aqui pro nosso município de Camapuã e também São Gabriel do Oeste, Bandeirantes, aí os municípios vizinhos que acompanha a nossa programação, claro, você também através da internet, você que passa no seu veículo, muito boa tarde, seja bem-vindo, bem-vinda. Para quem não me conhece, sou Elisério Costa, tenho a grande satisfação, mais uma vez, de estar apresentando aqui a nossa programação Top Sertanejo, aqui na Top FM, nesse dia de feriado de Nossa Senhora Aparecida, finalzinho, né, de feriado, mas termina à meia-noite, né? Mas nós estamos por aqui, firme e forte para trabalhar, juntamente com você, e você nos ajudar também a fazer a programação nesse feriado de segunda-feira, beleza? E, claro, pedindo a graça do Pai que nos abençoe nesta tarde, né? Trazendo muita paz, muita alegria, muita harmonia, muita prosperidade a mim, a minha família, a você, a sua família também. E, claro, aí sim possamos complementar a nossa alegria através da boa moda sertaneja. E você pode falar comigo também através do 96114048. É fácil demais, né? Eu disse 96114048. Fala comigo, manda seu áudio, manda sua mensagem de texto. Fica à vontade, sinta-se à vontade, porque já começou. São 16h05. Zezé e Luciano, canta bonito.

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2: Muito bem, agora são 16h12. Muito bem, Top Zero Danejo, com muita moda boa. Renego Solimões, canta bonito.

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Muito bem, tá na top. Vem comigo. Então dá na top, né? Então dá certo, então. Muita moda boa, muita moda chique. Chico Rei Paraná. Um degrau na escada. Modão, hein? Deixa cair.

Muito bem, Gini Gino no bailão, Chico Rei Paraná passando por aqui também, né? Claro, vamos trazer uma moda do Bruno e o Marrone? Vamos trazer uma moda chamada Favo de Mel.

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bom, tá feliz, tá na top. Segundona de feriado, maravilhosa, nós estamos por aqui, hein? Tô top sertanejo, claro, com certeza. E vamos trazer o Chitão e o Chororó cantando Amor Distante, Almir Sater na viola e o Dino Rocha na acordeon. E no vocal, eles, Chitão e Chororó, depois o Almir Sater entra.

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2: Muitíssimo bem! Estamos de volta. Tá aí o Goiânia, o Paranaense, amor, a marca de um amor, não é amor amigo, não, né? Amor distante foi com o Chitão e Chororó. Fala, Mário.
3: Boa tarde, acabamos de chegar do serviço. Manda uma música aí, um alô aí pra nós. Estamos aqui na escuta.
2: Portal do Cachoeira.
3: Manda uma música aí do Vina e Gela aí pra nós.
2: Deixa comigo.
3: Ronaldo, Mário e Lobinho. Todos na escuta agora.
2: Beleza, então. Positivo, positivo. Deixa comigo. Vamos trazer o Daniel aqui. Aí nós já vamos trazer o Gini Gelo logo na sequência. Vamos trazer um modão.

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4: 5 e 2.

E 24 horas de amor na voz do Mato Grosso e Matias, moda que fez muito sucesso com a dupla, hein? Chique demais da conta! Christian Ralph, a moda chamada é Cachorro de Madame. Eita, deixa cair!

Rick René, ela é demais. Grande sucesso, né, do saudoso Rick. E claro, o René tá por aí, vai diz que cantar solo, né? Aí então tá certo, então ela é demais. Moda boa, moda chique. Vamos trazer, Mário, vamos trazer uma das antigas dos anos 80 da dupla Teodoro e Sampaio. É, o Teodoro e Sampaio canta bem, né? Então tá bom, vambora. Vamos trazer uma das antigas anos 80. Grande sucesso do Teodoro e Sampaio.

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1: 5:21.

0: Tupanuelo, que depois o Grupo Calendário regravou, né? Interpretando aí Teu Lencinho Branco. Chique demais da conta, claro, aqui na Top. Agora são 5h25, vamos trazer mais?
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Então tá aí, Três Maria, moda boa, moda chique por aqui, da Feliz, tá na top. Agora são 5:31. Vamos trazer o Gregório pra abrir acordeão? El Domador.

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4: 5:42.
5: Redonda volta na Top, tá feliz. Meu amigo Pedrinho, já rodamos pra você a primeira aqui, viu? Do Canto da Terra, vou trazer também o Índio Bravo, meu amigo Aparecido, tá na sintonia e vai soltar a voz, falar com o amigo Eliseiro. Obrigado, viu, meu irmão? Obrigado, obrigado. Boa tarde.
6: Ô, Eliseiro Costa, boa tarde, meu companheiro. Eliseiro, se for possível aí, você roda a música Índio Bravo. Curti aí, tô aqui curtindo a Top FM, esse maravilhoso programa seu. Todas as manhãs e à tarde, o radinho fica sempre ligado o dia inteiro aqui na fazenda. Tô por cá curtindo o programa, meu companheiro. Quero oferecer para todos meus vizinhos, para todos meus amigos, para todos meus compadres, minhas comadres aqui da região e a todos meus amigos aí, especialmente a você, meu amigo.
5: Beleza.
6: Um abraço, fica com Deus.
5: Fica com Deus também. Tem um cantor aí cantando, escuta aí, parecendo que é um passo preto, né? Tá? Depois dessa do Canto da Terra, já vem a sua, meu companheiro. Obrigado. Segura, Pedrinho. Toma mais uma colherada de chimarrão. Deixa o JC cantar bonito aqui, ó.

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0: aí, Índio Bravo, tá certo, meu amigo parecido. Ouvimos aí, ouvi aqui. Naldo Moura, fala comigo.
1: Olá, boa tarde, Lisiara. Como é que tá o lado lá? Também estou bem do lado de cá. Mas tô aqui para ouvir com o Joaquim, o Manuel, a Lória e a Morena, é o nome da canção, mas nesse momento não tem nenhuma nem a outra, não.
0: Ah, tá, um verso pra isso, tá sem?
1: Que é isso? Pra onde Camapo e região, e uma boa tarde a todos, e um abraço, Nadal, tchau, bia. E pai, cachorro. A Lória tem o seu valor, além de ser bonita, beija bem e sabe fazer amor. Mas a morena tem o segredo da felicidade. Além de ser bonita, beija gostoso e faz amor de verdade. Opa, tchau, minha. Pega, cachorro.
0: Rapaz do céu, que é isso, Naldo?

Tá aí a moda chamada dama preferida, moda boa, moda chique demais da conta, né? Moda boa. Laudo Moura, vamos trazer uma moda, aquela que fala candurinha. Avô? Então vamos conferir. Goiânia e o Paranaense, né?

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5: 6 e 2.

aí, camisa branca, na voz do Chama Campeiro. Vamos trazer, eu falei no Castelo e Mansão, vamos trazer uma moda do Castelo, deles não, regravação, né? Quem gravou primeiro foi o Zé do Rancho e o Zé do Pinho. Vamos trazer na voz do Castelo e Mansão, depois que a Rosa mudou.

Então daí o César e Paulinho, tudo pra ela, modão, hein? Agora são 6:10, trio mais famoso do Brasil, sorte a voz pra nós, deixa cair, deixa cair.

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5: 6:22.

através desta canção, prestar nossa singela homenagem ao saudoso Barrerito, que juntamente com o trio Parada Dura, enalteceram a nossa música

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8: 6:41.

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2: Existem coisas na vida que a gente não consegue traduzir. Mas se quisermos entendê-las, precisamos apenas abrir os nossos corações.

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13: 7 e 4.
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agora são 7:13 na capital mais morena do centro-oeste brasileiro. Como é que você tá? Nessa segunda-feira, feriado, tá na rede, tá largado? Tá com a cabeça meio tonta? Aumenta o som.

0: e aumenta o som.
1: Alguém quer comprar maxixe?
2: Pelo amor de Deus, alguém compra o maxixe dessa mulher? Agora são 7:17, Nando Moreno, mesa 14, de Brito e Samuel, participação em linha.

0: se seu espaço não deixasse pra eu fugir, não estaria aqui. Aê, Almir, velho, já apertando o tingo aí, meu irmão.
1: Não fosse tão quente.
0: Você tá doido, seu motorista?
1: Se eu não ficasse perdido aqui.
0: 992188550, você pede sua moda. E até as 21, até as 9 horas eu vou por aqui, viu? Aquela música que marcou na sua infância, pede ela, hein?
1: 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Começa o show e no palco você seminou.
0: E aquela brincadeira que você mais gostava quando criança.

0: Brasil dói demais.
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0: Vou ali já volto.
1: Volta. 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
1: É muito bem, muito bem, muito bem, muito bem. Como é que tá seu coração nessa segunda-feira de feriado, feriado gostoso? E aí, passou com a família, passou tranquilo? Eu passei um feriado abençoado, viu? Passei com a minha mãe, lá em casa, tranquilão, fizemos um almoço, fiz um peixe que eu peguei lá no rio aqui da Ana, semana passada. Bom demais da conta!

0: nós. Como é que você tá, meu irmão? Como é que você tá, meu brother? Saudade de você, cara. Você tá bem?
1: Fala, Edson. Beleza? Bom? Manda os humilhados aí com nós aí. Fechou? Um abraço, Guidão.
0: Um abraço, meu irmão. Grande Almir. Conheço aí muito tempo, hein? De o Zé Rico daqui a pouco eu já mando pra você, tá bom? Boa noite, Cláudio. Não, é o Cláudio Bidu, é o Edson Lima, tá bom, Marli? Marli lá do Jardim Noroeste, da sintonia, obrigado pelo carinho. Alô, meu irmão, Agenor Jerônimo. Boa noite.
2: Boa noite, Edson Lima.
0: Como é que você tá?
2: Boa noite a todos os top ouvintes do Clube do Bidu. Sou o Agenor Jerônimo de Souza, da comunidade negra de São Benedito e Tia Eva. Tô aqui agora no Jardim Centro-Oeste, no pé do rádio aqui, curtindo o Clube do Bidu.
0: Obrigado.
2: Edson Lima, se puder, se você for tocar pagode, toca pra nós, né? A música Marrom Bombom com os Morenos, relembrar os velhos tempos de Jardim das Hortênsias e Grande Aero Rancho Centenário, de modo geral, aquela galerinha de sempre, nossos amigos antigos, né? Tô feliz, tô na top.
0: Isso aí.
2: Que todos tenham uma noite abençoada por Deus e que venha uma quarta-feira maravilhosa.
0: Amém, tô meu
2: feliz,
0: querido.
2: Tô na top. Se tiver sorteio, me coloca aí, que eu tô precisando. Tchau.
0: Ô, meu amigo, hoje um sorteio aqui é uma foto autografada do Cláudio Bidu. Tô esperando o Bidu dar o quê ali, viu? Mas acho que tem sim. Agenor, eu tive com seu filho agora, essa semana, lá na Castela. Gente boa demais. Alô, boa tarde. Boa tarde não, moço. Boa noite.
3: Fala, meu amigo Edson Lima.
0: Como é que você tá?
3: Cadê Bidu?
0: Bidu, rapaz.
3: Bidu tá apaixonado até hoje, por Renan e Raí. Eu vi lá na Colônia Paraguai, rapaz. Gente boa, cara.
0: Hein? Gente fina.
3: Esse é o Bidu.
0: Dormindo.
3: E a Flávia Beck.
0: Gente boa, essa é gente.
3: É isso aí, Edson Lima. Um abraço, nego velho.
0: Tamo junto.
3: Eu feliz, tô na top. É o Beto Ganandinho.
0: Grande Beto.
3: Valeu.
0: Falar nisso, quero mandar um abraço lá pro bar do Ivan, lá no o Ivan lá do da Barra Mansa, lá do Guarandi. Grande Ivan! Tava me traindo, é domingo lá, rapaz. Alô, Nádia Santos, como é que você tá, Nádia Santos, de Almeida, do residencial Otávio Pecla, da sintonia, me coloca no sorteio, já tá lá, saiu o sorteio, vai ter você aqui, tá bom? Meu amigo Adão, boa noite.
4: Boa noite, Edson Lima.
0: Como é que você tá?
4: É o Adão, o amigo do doutor Anderson Guimarães.
0: Aí sim.
4: Mandando um abraço pro irmão Adelso, aqui no Vida Nova, tá?
0: O Adelso.
4: Coloca no sorteio aí, manda um abraço a todos os seus ouvintes da Top, lá em Rochedinho.
0: Um abraço,
4: eu
0: Rochedinho.
4: Quero ouvir uma música. Paulo e Paulinho, nada mudou. Aqui é o Adão do Colo.
0: Rapaz, essa moda é chique, hein? É boa demais da conta. Mas vamos lá, vamos embora de moda aqui, chegando por aqui, Roberta Miranda, Desespero de uma Noite, bora lá. 1992, essa moda foi chique demais da conta. Não foi, não é, Edson Lima. Aumenta o som aí, deixar de. 7 horas e 33 minutos.

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2: Nossa Senhora do Pau Lascado, essa moda é chique demais da conta. Alô, Romil, aumenta o som. Zé Rico e o Milionário. Vontade dividida. Boa noite.

0: tá aí, Milionários aí com vontade dividida. Não vai dar tempo de tocar ela inteira, mas vou pegar ela na íntegra daqui a pouco, tá, Almir? Essa aqui me lembra muito do meu sogro, o Tunicão. Ô, Tunico, sai do sofá, meu irmão.
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0: Você tá doido?
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0: Alô, M2 Climatização. Jarendi, como é que você tá, meu irmão? Você tá bom? Não consegue falar seu nome.
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0: Eu vou ali e já volto, aguenta só um pouquinho, rapidinho.
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0: 7:40.
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18: 7:46.
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0: Tá aí, raça negra, cheia de mania, também os morenos, marrom bombom. Essa aqui foi especial lá pro meu brother, o marrom, lá do rancho. Rapaz, os homens tá matando saudade, hein? Mas o tempo passa, né? Hoje, vou falar pra você, já somos, né, avós, avôs.
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0: Vambora então. Vamos dar sequência por aqui. É, tem gente tá falando assim, o Edson Lima tocando o pagode. Mas aqui é o Clube do Bidu, é eclético. Alô, Caracol, como é que estão vocês por aí? 102,3. Alô, Camapuã, como é que tá as coisas por aí? 90,9. Glória de Dourados, 98,9. Campo Grande, 88,9. Por aqui. Rapaz, deixa eu falar com o pessoal tá bravo comigo aqui. Alô, boa tarde, boa tarde, não, Edson Lima, boa noite. Alô, boa noite, como é que você tá?
2: Ô, Edson Lima, e aí, como é que você tá, meu
0: rapaz, querido? Rapaz, eu tô bonito.
2: Você que é o
0: hein?
2: Dito cujo,
0: hein?
2: Diamante negro.
0: Então, rapaz.
2: É.
0: Falaram aí, né?
2: É o que eu tô sabendo por aí. Ô, Edson, e essa segundona, cara, feriado aí.
0: Bom demais, né, rapaz?
2: Né? Feriado nacional, né?
0: Sim.
2: Manda um sertanejão pra nós aí.
0: Mas agora é mesmo, já mando.
2: Dia do Nossa Senhora, dia da padroeira, né?
0: Hã? Pronto.
2: Não? Um sertanejão sarado pra nós aí. Vindo dessa rádio maravilhosa, Top FM.
0: Tamo junto.
2: Manda um abraço pra nós aqui, positivo. Jared Silveira tá na escuta.
0: Jared.
2: Top FM. Tomando aquela gelada.
0: M2 climatização.
2: Tô comendo aquela picanha suculenta.
0: Você tá doido?
2: Pose.
0: Pose.
2: Tamo aqui.
0: Fala, estamos.
2: Perto, próximo do da churrasqueira, queimando aquela suculenta carne.
0: Rapaz do céu, a tripa mais fina tá engolindo a mais grossa por aqui, viu? E o homem fala em picanha. Aí, bonito. Alô, boa noite.
3: Boa noite, Edson Lima.
0: Como é que tá?
3: Segundou, feriador. Coloca nós no sorteio aí.
0: Sim.
3: Ariane, Luciano, Cristiano. Acabamos de chegar lá do que da ano, não pegamos nada.
0: Mas o rio tá cheio, não tá?
3: Estamos ali, estamos na top aqui no Santa Amaro.
0: Grande Santa Amaro na sintonia, obrigado pelo carinho. Rapaz, eu acho que o rio tá cheio, viu? Gente, olha pra você que tá vindo embora agora, tá saindo aí da região do Aquidauana ali, Camisão, Piraputanga, Palmeiras. Aquidauana, venha com cuidado, gente. Cuidado com a estrada. Olha, eu tive lá sexta-feira eu desci pra lá, tava muito perigoso, só que tinha muita chuva, né? Mas o trânsito tá pesado, venha com cuidado, com cautela, né? Pensa na família aí, com todo cuidado do mundo, tá bom? Amigo pediu moda? Bora lá.

0: você vai
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0: ficar com todos menos comigo. Jadson, quero mandar um abraço especial lá pro meu grande irmão, empresário do Jadson, o Ninho. Como é que você tá, meu irmão? Você tá bem? Rapaz, que susto. Bora! Você tá doido? Vai assustar o Ambrósio pra lá. Alô, Tainara, como é que você tá? Um abraço pra você, obrigado pelo carinho. Todos vocês estão sintonizados pela Rede Top. Por aqui, Edson Lima, até às 21 horas, até às 9 horas. Clube do Bidu, excepcionalmente comigo, Edson Lima. O Bidu amanhã tá por aqui, viu? Cláudio Bidu tá por aqui assumindo seu posto. Rapaz do céu, que susto eu levei agora, velho. A arma saiu do corpo. 992-188-5-50. Daqui a pouquinho eu tô de volta. Aguenta aí, é rapidinho, viu? Mandando aquele abraço pra você. Tá cruzando o estadão do Mato Grosso do Sul aí, dando a carona amiga pra gente. Muito obrigado pelo carinho, tá bom?
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